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0: Meia-noite e meia. 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
3: 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Uma e um, Arauto.
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0: 1:28, Arauto.
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3: 2 para as 2. 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
1: 2 para as 3, Arauto.
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2: 13:27. 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
2: 3 para as 4, Arauto.
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2: 4h27, Arauto.
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3: 2 para 5, Arauto.
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2: 5:27, Arauto.
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bom dia, meus amigos e amigas ouvintes da Arauto. Chegando por aqui com mais um programa, meu Rio Grande, meu lugar, nosso programa de todas as manhãs de domingo. Chegando na Arauto, Fernando Fengler na apresentação, temos a parceria de Erva Mate Lacio, mais puro sabor do Rio Grande, e também Sindicato Rural de Venâncio Aires, para dar início, né, a mais uma jornada de trabalho neste domingo, dia 7 de junho, onde nós vamos aqui na sua companhia até às 9 da manhã, trazendo autêntica e verdadeira música gaúcha. Para começar bem, chegando este clássico do Rio Grande. Bom dia!

0: Programação, tá aí o sucesso da nossa programação, do meu Rio Grande, meu lugar, mais um baita de um bloco de música campeira gaúcha nesta manhã de domingo, 7 de junho, nosso primeiro domingo do mês de junho, né? Depois de uma semana mais curta, né? Com feriado na última quinta, né? Estamos aí com o domingo já, né? Neste andamento. Vamos adiante, amigos do campo, da cidade, do trânsito. Você motorista, tá aí na companhia da Arauto, muito obrigado. Vamos aqui pro intervalo e a gente volta em instantes com muito mais.
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0: tá aí mais um bloco musical do nosso Meu Rio Grande, Meu Lugar, neste domingo, 7 de junho, aqui na Arauto, programa Meu Rio Grande, Meu Lugar, evidenciando e enaltecendo a nossa tão linda cultura gaúcha através da música. Pois bueno, a gente já está em junho. Logo, logo ali na frente estamos no mês de julho, agosto, e aí já se começa, né? Aquela movimentação toda de Semana Farroupilha, mês tradicionalista, cavalgadas, chamas crioula, enfim, né? Por aí vai aquela andança toda, né? Rumo ao fomento, né? Da nossa cultura gaúcha. Buenos, logo, logo tá aí, né? Agosto é um pulito e já estaremos lá. Vamos se ajeitando, vamos pelhando, né? Ou tratando os animais, dando aquela caprichada mais no trato, né? Do pingo, velho, porque o mês dos gaúchos vai se aproximando. Buenos, vamos por aqui, rumo ao nosso intervalo comercial. Daqui a pouquinho a gente volta com mais música no Meu Rio Grande. Bom dia!
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0: Alegria, informação, tá aí mais uma música gaúcha bem campeira deste jeito, nesta manhã de domingo. É uma satisfação muito grande estar aqui com você, nosso ouvinte, você que está aí tomando seu chimarrão, aproveitando esse amanhecer de domingo, apreciando cada gole do seu mate e também a nossa bela seleção musical, né? Eu sempre digo que as manhãs de domingo, por si só, já tem um tempero especial, né? Pelo fato de ter aí um pouco mais atenção aos detalhes, né? Não se preocupar com o relógio, com os compromissos da rotina tradicional, né? E sim para as coisas simples, como, por exemplo, tomar um bom chimarrão, um café da manhã com a família, você que vai pra missa, também aquele, o ato, né, de revisitar aí, né, a igreja, ou enfim, na sua religião, cada um com a sua, né, mantendo aí as tradições, aquela lida galponeira, que também, né, vai mais de mansito, né, mais tranquilo, numa boa, o pessoal já tá com um passo no galpão garantido, depois já vai calculando aquele churrasco do meio-dia, aí já é outro cenário, mas aquele mesmo sentimento, né? De ser gaúcho, né? De cultivar as nossas tradições, o chimarrão e o churrasco aos domingos, sem dúvidas, fazem parte, né? São os dois dos principais símbolos, né? Da nossa cultura gaúcha. Buenos, então, para você que tá aí mateando, me ouvindo, nos acompanhando, para você que também já vai pensando no churrasco do meio-dia, vai receber visita, vai receber a família, os pais, os filhos, né? Parentes, amigos, que coisa buena, né? Arauto, vai com você. Até uma da tarde, nós temos uma programação incomparável, né? Até as 9, temos o Meu Rio Grande e depois tem o Costelão da Arauto com o Marco Antônio do S. Vamos ao intervalo e a gente volta em instantes com muito mais Meu Rio Grande.
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0: 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Informação. Bom dia. Tá aí fechando mais um bloco musical no nosso programa Meu Rio Grande, meu lugar neste domingo, primeiro domingo de junho, dia 7. 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Bom, daqui a pouco comentando já, trazendo detalhes sobre os festejos desse domingo. Tem grande movimentação em linha Rio Grande e também em Sampaio Cruzeiro do Sul. Em instantes estamos de volta para tratar disso. Intervalo chegando, até daqui a pouquinho, já voltamos.
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0: Bom, tá aí, música gaúcha que a gente gosta, é o programa Meu Rio Grande, Meu Lugar, na Arauto 90,5. Bom, comentava já anteriormente sobre os eventos que movimentam este fim de semana. Nós temos então para hoje grandes eventos movimentando a nossa região, que são parceiros da Arauto. Mas já mencionando os eventos de ontem, tivemos o tradicional sabadão no Clube Star Show, né? Mais um de sucesso com a banda Expresso do Amor. Também tivemos ontem o grande jantar baile da Galinha com Massa no ginásio de Vila Palanque. Mais um grande evento com animação e do estilo musical e Os Hermanos, casa cheia, um evento fantástico em mais uma edição, né? Tradicional já de todos os anos. Hoje também tem Domingueira na Sociedade Progresso de Sampaio Cruzeiro do Sul. Começa já pela manhã, meio-dia vai ter almoço com churrasco a R$40, animação do musical Schuster. E hoje também, alô Venâncio Aires e toda a região. A grande movimentação acontece em Linha Arroio Grande, lá no Salão Rio Grandense, a grande quermesse da comunidade La Salle, lá em Linha Arroio Grande, com cobertura da Arauto, transmissão ao vivo, aí na voz dele, Marcelo Frei, daqui a pouquinho dentro do Costelão. Lembrando que a missa foi ontem, né? E hoje, daqui a pouco, embala o evento com o churrasco, tradicional almoço a R$45. Pela tarde vai ter a animação do musical Livre Estação e Estilo Musical. É a tradicional quermesse do La Salle em Linha Arroio Grande, lá no Salão do Rio Grandense. Buenos, assim no mais, nós vamos agora para o intervalo e daqui a pouco voltamos com mais Meu Rio Grande, Meu Lugar e a música gaúcha, pra daqui a pouco passar o bastão para o Marco do S no Costelão da Arauto, programa da família.
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0: 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Tá aí, gente boa, fechando mais um programa gaúcho de todas as manhãs de domingo aqui na Arauto 90,5. É o meu Rio Grande, meu lugar, evidenciando e enaltecendo a nossa boa e velha tradicional canção gaúcha. Todos os domingos das 6 às 9 estamos aqui para te oferecer a nossa boa companhia para aquele seu amanhecer de domingo no mate, no camperismo e no chucrismo com Arauto. Que achou do S, hã?
1: Tá louco?
0: Que tal? Tá bem aí, do S? Tudo bem contigo?
1: Tudo bem.
0: Tá bem, certo.
1: Bem alimentado.
0: Que beleza. Bom, vamos para mais uma jornada, né, do S?
1: Bora.
0: É o Costelão. Vai até 1 da tarde. Com legítimo, verdadeiro show, né? Através do rádio, o programa da família. Eu gosto de dizer isso porque atende aí aos gostos das novas gerações e também das demais. É o bailão, a música gaúcha, aquela valsa sertaneja também fazendo parte do S. Bom trabalho aí, viu?
1: Valeu!
0: Por aqui, vou me despedindo. Meu Rio Grande, meu lugar, fica por aqui, mas volta no domingo que vem, a partir das 6 da manhã. Grande abraço a todos e todas, um excelente primeiro domingo de junho e até amanhã às 9.

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0: 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Começando o nosso costelão nesse primeiro domingo de junho, como frisou o Fernando Fenho. 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Um abraço, bom dia! 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

mais baixa dos 15, 16 graus agora em Lajeado também, que nós estamos sentindo, né? Cá estamos. É, a sensação térmica de 14, né? É, a sensação térmica é um pouquinho mais baixa. Vamos lá, gente. Começando a partir de agora, mais uma edição do nosso Costelão da Arauto. Domingo passado, o Fernando teve por aqui, né? Eu estava de folga domingo passado. Era o meu dominguito, olha, folga. E cá estamos para mais uma jornada até a uma hora da tarde. Agradecendo a sua audiência. Obrigado, minha amiga. Ô, meu amigão. Aí com o Arauto, com o rádio já tá ligado. Já tava ouvindo aí o Fernando tocando as clássicas da música gaúcha. Eu já

perdão, falei cafeteira, não é chaleira, chaleira, mas o Marco do Oeste, esquivada, é chaleira, mas é que tá bem pequenininho ali, né? Nem com meu óculos.

0: 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Bom dia, minha amiga Luciane de Vale Verde, tá na sintonia. Coisa boa, Luciane. Bom dia. Tudo de bom pra você aí. Bom dia, bom dia.
1: Bom dia, meus amigos do Arauto. Estamos aqui em Vale Verde fazendo linguiça na chácara, escutando o Arauto, se possível. Ah. Toca uma dos farrapos pra nós aí escutar, pode ser? Um abraço a todos os ouvintes de Vale Verde. Leomar, sempre ligado com vocês, um abraço.

0: Ah, tô falando com o pessoal aqui da minha produção. Regis, oi. Vamos buscar aquela dos farrapos me comparando ao Rio Grande. Me comparando ao Rio Grande. É boa, né? Pode ser aí, né, Dalper? Então, fechou.
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0: Região dos Vales, 15 graus.
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0: Vamos lá, tem mais música pra você aqui na nossa Arauto. Bom dia! 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

0: Derrincão de Souza, bom dia! Oh, minha amiga Derrincão de Souza, como vai? Bom dia!
1: Bom dia, doença Felizete, deixa o céu Derrincão de Souza que pediu alma nova, só uma canção.
0: Só uma canção?
1: Bom dia.
0: O Alma Nova é nossas canções, nossa canção. E o Barbarella é só uma canção. Agora eu fiquei na dúvida. Eu fiquei na dúvida. Você quer nossa canção? Aí é Alma Nova. Ou só uma canção? Aí é Barbarella. Vai lá, minha amiga, responda pra mim. Vamos ver quem mais aqui. Bom dia, bom domingo. Ok. Bênçãos, luz e proteção. Amém, Marisa. Um abraço pra ti. Ó, Fluir Gospel Oficial. Deixa eu fazer uma propagandinha aqui. Fluir Gospel Oficial. Tem que botar o oficial, viu? É um dos canais que eu tenho no YouTube. E é justamente sobre isso. Bênçãos, luz e proteção. São clipes inéditos que através da MD Studio Voz criou. E é lindo, gente. Não sou suspeito em falar, mas vai lá. Tem o Salmo 23 em forma de canção. Tem o Salmo 91 também. E já tô produzindo aí o Salmo 34. Quero ver se eu lanço ainda hoje, viu? Tá bom? Vai lá. Fluir Gospel Oficial. Um abraço pra quem gosta de música gospel, tá aí uma pedida, viu? É uma sugestão. Gente, que promoção, baby. Já saiu o primeiro? Já saiu? Quem é que ganhou? Deixa eu ver aqui, peraí. Já saiu o primeiro. A Adriane Gás Rodrigues da Silva. Já saiu o primeiro aqui, ó. 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
0: 14 para as 10, Arauto.
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0: 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Tava conferindo aqui, Defesa Civil, deixa eu ver. No momento, a chuva fraca a moderada com eventuais trovoadas sobre o oeste, a campanha, o sul, o centro, Missões, Vales e Serra. Ou seja, praticamente todo o estado, né? Chuva fraca a moderada com eventuais trovoadas. Nas demais regiões do estado, o tempo permanece firme com nebulosidade. A tendência para as próximas horas é que essa condição se mantenha sobre o amado Rio Grande do Sul.
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0: gente, aqui é Cleiton Borges. Eu também estou aqui na programação da Arauto FM, do jeito que você sempre
1: quis. Ok, Cleiton Borges, mas você vai cantar depois, tá bom, Cleiton Borges? Depois que eu preciso ir para o bloco. Daqui a pouco o Cleiton canta pra você, prometo, tá bom? E o Marcelo Frei já está indo lá para a comunidade La Salle, hoje tem a festa domingueira, né? Comunidade La Salle do Arroio Grande, lá no Rio Grandense, viu? É, aliás, essa festa já começou ontem, teve missa às 6 horas, né? E hoje tem o tradicional churrasco, a animação do musical Livre Estação e estilo musical. Arauto FM ao vivo, hein? Marcelo e seu tênis branco, fazia tempo, hein? Fazia tempo que eu não vi o Marcelo com seu tênis branco, rapaz. Tava usando lá umas cores diferenciadas. Mas hoje o Marcelo Frei tá chegando aí. E olha, não sei se não é novo esse tênis, viu? É, ele tem, o Marcelo tem 40 aí. 45 com esse aí, né? 45 pares de tênis branco. Só pra vocês terem uma ideia, viu? 45 pares de tênis branco. É uma variedade incrível. Ele pode usar um

0: com informações ao vivo. Que mais, minha turma, que eu tenho pra contar pra vocês? Ah, vamos às notícias, né? Tá chegando o Dia a Dia News e daqui a pouquinho eu vou trazer o Cleiton Borges cantando uma só lajota pra vocês. Combinado assim? Bora então!
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0: 10:04, Arauto.
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ar, dia a dia news, direto do portal Arauto, os destaques em notícias, temperatura nesse momento na região dos vales está em 15 graus. Um caso de furto em estabelecimento comercial foi registrado na sexta-feira em Venâncio. O delito aconteceu num atacarejo que fica no bairro União. Uma mulher havia furtado cerca de 20 itens no mercado, saído do local simplesmente sem pagar. Um segurança viu a situação e a abordou nas proximidades do estabelecimento. A autora do crime, de 49 anos, terminou devolvendo os itens furtados, que totalizavam ali a quantia de R$100. Mas o caso foi registrado na delegacia. Último amistoso da seleção brasileira. Antes do início da Copa do Mundo, o Brasil venceu o Egito por 2-1. Esse jogo foi em Cleveland, nos Estados Unidos. Começou às 7 da noite, horário do Brasil. A seleção brasileira saiu vencendo com Bruno Guimarães, levou um empate de Mostafa Zico. Ele colocou esse apelido de Zico porque o pai dele era muito fã do jogador brasileiro. Mas o menino Hendrick, o Hendrick fez o segundo e decidiu o placar. A busca pelo Hexa começa contra o Marrocos no próximo sábado às 7 da noite no MetLife Stadium em Nova Jersey, Estados Unidos. Uma ocorrência inusitada foi registrada em Venâncio na manhã de sexta-feira. Um homem foi até uma revenda de carros ali no bairro Cruzeiro, pediu para fazer um test drive. Ah, gostei, posso dar uma voltinha? Claro, fique à vontade. O vendedor autorizou e o suposto comprador saiu para tal voltinha e não voltou até hoje, viu? Saiu dirigindo o carro e, ó, se mandou. Verificando que já havia transcorrido um período bem grande, a direção da empresa então decidiu ir até a delegacia. No local foi registrado um boletim de ocorrência e o caso agora será investigado. Que barbaridade! 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

Indústria musical cancela o plano. Mais recadinhos chegando por aqui. Deixe-me ver. Bom dia. É o Piá de Santa Emília. Ô Piá, Santa Emília, toca a música Madrugada Gelada pra mim. E pra a minha amada Jandira. Ô Jandira, olha que declaração de amor na manhã de domingo. Ok, um abraço pra vocês da Rádio Arauto. Valeu, um abraço. Madrugada Gelada. Deixa eu anotar aqui, senão eu vou acabar me esquecendo. Madrugada Gelada. Aquela ouvinte já respondeu, Lada?

0: aqui é o Marco Antônio. Ah, e aqui também é o Marco Antônio. Ah, só que esse aí é o Marco Antônio Frilis. Alô, Marco Antônio Frilis. Boa Esperança, quero mandar uma música para todos os ouvintes e para minha família, família Frilis, e a minha esposa Isabel Wilsman. Certo, pessoal da Boa Esperança, um abraço pra vocês aí, meu xará. Tem um outro xará também, o Marco Antônio, Marcos, você tem um S, Marcos Antônio, lá na Lierval, um abraço pra ele também, um bom domingo. Família Frilis, lá em Novo Hamburgo, na minha terra natal, lá, conheci lá uns Frilis, a Dona Leda, o pessoal lá na Vila Nova, não sei se depois não... Frilis, acho que tinha os produtos Fritz e Frida. Frilis, um abraço, família Frilis, muito tradicional também na região do Vale dos Sinos. Um abração pra vocês aí, tudo de bom, viu? Quem mais aqui? Pessoal de Sorriso, Mato Grosso, esperando meus convidados, você também. Mas o que que tá acontecendo aí, gente? Rapaz, vai ter festa aí, é? Sorriso, Mato Grosso, que solaço aí, né? Bom, um abraço pra vocês, obrigado pelo carinho aí, viu? Obrigado pelo convite, vou pegar um avião daqui a pouquinho, tô indo aí. Ai, ai, ai, que é? Ah, Rincão de Souza. Ah, Elisete, tá aí, aí, Elisete, responda pra mim.
1: Bom dia, Duês. Pode ser essa do Alma Nova mesmo, tá?
0: Nossa canção.
1: Muito obrigado e um bom dia.
0: Bom dia. Mas só uma canção também é bonita, né? Vou ver se eu coloco essa aí, tá? Nossa canção, ok. Já registrei aqui. Obrigado, bom dia. Bom dia, Duês. Eu sou o Vitor, eu moro na Cidade Alta. Tô aqui na escuta dessa rádio que é top, viu? Obrigado, gente. Obrigado, obrigado, obrigado pelos elogios. Se possível, toca Terceira Dimensão. Terceira Dimensão, não entendi o nome da música ali, tá? Tô de olho, é isso? É Terceira Dimensão? Tô de olho, acho que é São Marino. Acho que é São Marino. Tô de olho, tô de cuna, tô de... Eu acho que é o São Marino, viu? Confere pra mim aí, Vitor, se é essa mesmo, viu? Acho que se é o Tô de Olho, é com o São Marino. Um abraço, bom dia!
2: Tem mais.

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3: 10h27, Arauto.
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0: Boa, hein? Boa! Oi, Cíntia Ferreira, linha Santos Filho, tudo bem? Aí em Riba, frio não? Linha Santos Filho, tô na escuta da Arauto, um abraço, valeu! Quem mais?
1: Bom dia, São Marcos do Oeste.
0: Bom dia!
1: De Paulo Antônio Vesta, uh-huh. Parabéns, quero mandar uma música pro meu filho, Alisson Henrique. O meu amigo Adriano.
0: Certo.
1: E pra todos os ouvintes, manda uma música pra nós aí dos atuais. Valeu!
0: Valeu, um abraço! Oi, Fabiana da Silva, moro na Bela Vista. Quero pedir uma música pra mim e meu Fritz. Elton Zart. Estamos tomando um chima e ouvindo Arauto. Pode ser só uma canção do Barbarella. Boa! Programada já, viu? Um abraço pra vocês aí também. O teu Fritz Elton Zart. Um abraço pra vocês aí na Bela Vista, é isso, né? Bela Vista. Um abraço. Robson Feuchenfelder. O que tu quer ouvir, Gelson? Porre de amor. Essa aí do Rainha, né? Marcar aqui, Corre de Amor, só uma canção já marquei. Ok, senão me atrapalho aqui. Um abraço, bom dia pra vocês. Bom dia, Elaine, Santo Afonso, Novo Hamburgo, minha terra natal. Ei, tá pedindo uma sola J, já saiu, Cleiton Borges. Gerson Trojaique, Santa Clara, tô na escuta, juntamente com a turma da geração própria. Um abraço pra vocês, valeu. Quer muito, Doce? Quer muito? Quer muito? É isso? Quer muito? Quer muito? Deve ser bom dia. Eu vou encarar assim. Ai, ai, ai, eu me lembro do Paulduino, o Magrão do Pérez. Lembro do Paulduino, me chamava. Então é assim, tu é um ox mesmo, né? Daí eu falei, mas o que é ox? É um querido. Ah, bom, então tá, então eu sou um ox. E não era nada disso, né? Esse Paulduino.
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2: 15 minutos para a liberação oficial do gole, 15 para as 11. Pelo jeito, já andou passando Saraiva aí na Boa Esperança, né? Esquipa.
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2: Na região dos vales, 16 graus.
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Sim, sempre quis. A minha amiga Elaine, lá de Santo Afonso, Novo Hamburgo, pediu pra trocar a música. Então tá. Como eu já rodei o Cleiton Borges, pode ser Vestido Azul. Tá ok, Vestido Azul. Já vai sair pra vocês aí, tá? Um abraço, turma de Noia. Noia Hamburg.

0: tá chamando? Marcelo Frei? Marcelo Frei já tá chamando? Marcelo Frei, tô aguardando o teu flashzinho aqui, não me entrou ainda, viu? Ele botou flash 1, flash 2, mas não entrou ainda, então vamos fazer o seguinte. Como é que é? Tem aviso? Tem recado? Sério? Pera um pouquinho, pera um pouquinho, pera um pouquinho. O que que aconteceu?
1: Aí! 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
0: 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Marca aí. 10h55. 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É às 5 da tarde. 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Agora sim, restabelecido contato.
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0: Marcelo Frei.
3: Muito bem, Doença, estamos de volta aqui direto.
0: Ah, não, esse aqui é o segundo, Marcelo, eu quero o primeiro, vai.
3: Muito bem, Doença, bom dia, bom dia pra ti, bom dia pros ouvintes da Arauto FM, Marco Doença, estamos de volta, assim como estivemos ano passado por aqui também fazendo essa cobertura especial, essa transmissão aqui da tradicional festa da comunidade São João Batista La Salle, da Liga Rio Grande, estamos novamente por aqui com bastante cerração, mas clima tá agradável, não é frio e a festa promete hoje movimentar aqui a Liga Arroio Grande, Salão Rio Grandense da Liga Arroio Grande. Tradicional festa quermesse, já o público chegando por aqui, já deu uma passada na churrasqueira, já deu uma passada na cozinha, com certeza quem vier hoje pra cá vai degustar um almoço pra lá de especial. Presidente Sérgio da Costa, falando aqui pros nossos ouvintes, dando seu bom dia e reforçando o convite pra quem está em casa, nesse momento, tudo que vai encontrar hoje aqui na festa no Arroio Grande. Sérgio da Costa, bom dia.
4: Bom dia. Oi, Marcelo, vai encontrar o pessoal esperando eles de braço aberto. O Arroio Grande sempre é amigo de todo mundo. E nós esperamos, eu vou dizer, 500 almoço. Nós estamos com 200 e poucos já vendido ali. Vamos ver o que vai dar.
3: Bom, eu sei que vocês passaram por muita festa, muita comunidade que foi visitada aqui pela comissão festiva de vocês aqui, né?
4: É, o Vani e o Nico não perdem um domingo. E o Sérgio, às vezes, né? Não sempre, né?
3: E presidente, há quanto tempo aqui da comunidade, Sérgio?
4: Eu sou presidente há 37, o Valmor há 37, secretário, e o Vani, eu acho que uns 10 a 15 anos, tesoureiro.
3: Muito bem, vamos ver, almoço, o que que vai ser servido no almoço para quem tá se programando em casa? É, olha, vale a pena, às vezes pelo preço, não só pelo preço, mas prestigiar a comunidade, valorizar a comunidade, apoiar a comunidade. O que que vai ter no cardápio hoje aqui no Rio Grande?
4: Carne de res, carne de porco, galeto desossado, salada vai ser Mary, salada de bucho, maionese.
3: E R$45,
4: né? É R$45 pagar.
3: E até que horas vai ser servido almoço por aqui?
4: Até a hora que tiver gente.
3: É, chega 1h, 1h30, vai ter comida.
4: Vai ter almoço.
3: Vai ter almoço. Então, pessoal de casa que tá se programando domingo, pessoal, aí acorda um pouco mais tarde, não tem problema. Vem pra cá, vem pra Liga Rio Grande. Estradas tão boas aqui, o pessoal pode vir pra cá. Estacionamento energia também está garantida, sendo organizado. E aí, depois da tarde, a música vai até noite adentro, até umas 8, 9 horas. Pelo jeito, vai ter música aqui, né?
4: É, 7, 8 horas.
3: 7, 8 horas.
4: É. Depende do povo.
3: Do público.
4: Sim.
3: Tá certo, então. Sérgio, agradecemos aqui novamente a receptividade, comunidade da Linha Rio Grande, parabéns por estarem continuando essa tradição de fazer a festa quermesse aqui da comunidade.
4: É, cada ano tá ficando mais difícil, né, Marcelo? Pouca gente para trabalhar, sabe que o interior é pouca gente hoje. É, e 12, uma meia dúzia de mais novo, né? Mas é no, todo lugar, não acho, não é no, não é nosso só Arroio Grande que está devendo isso. É todos, é.
3: Cada um tentando fazer sua parte, né?
4: É o único jeito de fazer é se esforçar, né? Correr, isso nós corremos bastante, pode ter certeza. Nós fizemos uma ação entre amigos, graças a Deus, vai tudo.
3: Então tá bom. Sérgio, obrigado, boa festa pra todos nós.
4: Se Deus quiser.
3: Muito bem, tá aí do S, a participação okay. Agora primeiramente do Sérgio da Costa, que é o presidente aqui da comunidade São João Batista La Salle, aqui da Liga Arroio Grande, pessoal do musical Livre Estação, já tá se preparando por aqui, Livre Estação que começa a animação a partir das 13 horas e a animação aí do estilo musical a partir das 4:30 da tarde. Então promessa que pelo menos até umas 7, 8 da noite vai ter música, vai ter animação por aqui. Vem pra cá, vem almoçar aqui da Liga Arroio Grande, almoço então. Olha, servido pelo buffet Asman, pensa num cardápio, olha, é um cardápio realmente muito especial, tá bem variado. Ano passado já teve por aqui, e aí os tipos de carne que estão sendo assados por aqui, com certeza o almoço hoje vai ser super especial por aqui. Valeu do S, daqui a pouco volto trazendo mais informações aqui do Salão Rio Grandense, da Liga Arroio Grande.
0: Valeu, valeu Marcelo, valeu Sérgio. Energia garantida aí, né? 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É? 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Que show de bola. O estilo musical, estive ontem acompanhando eles ali no palanque, 25º jantar do Galeto com Massa.

Como é que é? De emancipação, a comissão de emancipação do Palanque realizaram a 25ª edição do Galeto com Massa, jantar Galeto com Massa. Teve estilo musical muito bom mesmo, merece aplausos o estilo musical. Que repertório, hein? Pô, a pista sempre cheia. E depois teve os irmãos. Que vocês estão me olhando aqui? A produção não para de me olhar, fazendo sinal de... Vocês estão com sede? É isso? Hã? Tem cerveja? Não entendi. Como é que é? Ah, tem que liberar? É isso? Meu Deus!

minutos, então vai, vai. Tá liberado, tchau, tchau. Vamos, vamos, vamos atrasados.

0: Tudo certo?
1: Bom dia!
0: Olá, tem que tempinho, hein?
1: Hã? Serração?
0: Tá louco?
1: Hã?
0: Eu já tô com a cabeça branca, vou branquear mais, ele é puro serração. Me diz uma coisa.
1: Hã?
0: Só fala. Me avisa a hora que o Saraiva passar pra fazer.
1: Libera
0: um,
1: aí.
0: Um schluck.
1: Ao seu Presley, dona Clidi! Centro Linha Brasil! Tá liberado já, meu? Pode fazer, pode fazer, pode fazer! Ah, toma uns gole por mim aí, vai!
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1: Flávio Dalci, banda Ouro, atendendo pedidos aí, ó! Vestido azul!

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Deixa eu ver aqui, Miguel de Jesus, moro na linha Conceição, ofereço música pra minha esposa Lisiane, pros filhos Wellington e Sofia. Se puder, toca aquela música Deus é Caipira. Pois é, domingo passado já tinha um pedido também, tinha dois pedidos pra essa música, é bonita, né? O Dudu Goldman que me contou, disse, ah, que música mais linda, né? E é bonita mesmo, né? Deus é Caipira, Eduardo Costa. Produção, vamos tentar encaixar ali. Vamos tentar dar uma encaixada na programação Deus é Caipira, Eduardo Costa. Linda, linda, linda. Um abraço. Linha Conceição é aí que recebeu asfalto? Aí, Mato Leitão? Aliás, agora tem asfalto pra Linha Conceição. Tem asfalto pro Sampaio. Vai ter, já tá tudo certo, viu? Vai ter asfalto da Santo Antônio até a linha travessa, pensou? Meu Deus, mais um Mato Leitão, hein? Parabéns, parabéns aí, pessoal da administração. Aí é recursos próprios, contrapartida, enfim, olha só, gente, levando asfalto pro interior.

0: escuta, sabe disso, né?
1: Boa, Nidi.
0: Vou tocar uma música da tua escolha, bem linda, que eu confio no teu bom gosto. Um abraço. A Nidi Teixeira. Nidi, beijos.
1: Querida, beijos. Amiga de longa data. Beijo pra vocês aí também, tudo de bom pra tua família querida, viu?
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1: Nos Vales, 16 graus.
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0: Coisa linda, né, gente?
1: E viu que tudo isso era bom e pro meu sertão. E aqui descansou.
0: Eduardo Costa na programação da Arauto. Deus é caipira. Vamos chamar o Marcelo Frei, gente? Vamos chamar o Marcelão? Vamos lá, Marcelo.
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0: Ok, Marcelo Frei.
3: Grande com a nossa cobertura aqui da tradicional festa quermesse, aqui da comunidade São João Batista, La Salle. Ontem já tivemos às 6 da tarde a missa parte religiosa que aconteceu ontem aqui na igreja aqui da comunidade. E nesse momento o público chegando por aqui dá bastante serração para quem tá vindo aqui pela 422, né? Para quem tá vindo pelo lado de Monte Alverne, para quem tá vindo aí da região serana, com certeza, olha, vão encontrar boas estradas para cá, os acessos muito bons, pode vir para cá, estacionamento sendo organizado aqui também. Pessoal, chega aqui na frente da sede La Salle, aqui no Rio Grandense, né? Pessoal, chega aqui, estacionamento vai estar muito bem organizado. O pessoal no Livre Estação, o pessoal do estilo musical já se preparando aqui também para começar a animação da parte da tarde, deixando o som tudo alinhado. Por aqui, muita carne na churrasqueira e com certeza vamos ter uma grande festa hoje novamente por aqui. O Vaniguer, que é o tesoureiro aqui da comunidade São João Batista La Salle. Eu sei que parece que já, eu não sei certo há quantos anos já, mas há muito tempo. Bom dia, seu Vani.
4: Bom dia, tudo bem?
3: Alas cu.
4: Alas reite, tudo certo.
3: Quando tem festa e não tá bom, aí tem coisa errada, né?
4: Com certeza, sempre pra festa a gente dá um jeito.
3: É verdade. E eu sei que vocês, olha, como já falei com o Sérgio da Costa, visitaram muitas comunidades.
4: Sim, passamos muitas comunidades mesmo. E tá tudo organizado agora para uma boa festa.
3: Importante que não tá chovendo, temperatura tá agradável e não é só a parte agora do almoço meio-dia, né? Mas a parte da tarde esperando todas essas comunidades que foram visitadas e já tem festeiros vindo pra cá e eu tenho certeza que vão retribuir, né?
4: Sim, o público tá vindo, tem bastante gente já e a gente espera que vai dar uma boa festa.
3: Tudo bem. Salão Rio Grandense da Liga Arroio Grande. Essa comunidade que, como já o Sérgio falou, que é presidente há 37 anos. Tu também, mais ou menos por aí, né?
4: Não.
3: Meio pouco menos.
4: Não, menos da metade.
3: Menos da metade, né? Mas há muito tempo já na diretoria, né?
4: Sim, sim, muitos anos. Eu acho que faz uns 15 para 20 anos.
3: Muito bem, todo mundo fazendo a sua parte para manter a comunidade. O principal disso, né, Vani? Para uma comunidade se manter, para uma comunidade se sentir viva, nada melhor que uma festa tradicional na comunidade, né?
4: Isso é verdade, Marcelo. Com certeza, isso é pura verdade, porque a gente precisa das festas para manter a igreja. E nós estamos pretendendo trocar o telhado, mais pintura. E para isso seria bom uma boa festa também.
3: E vai dar, com certeza vai dar. Animação então até noite adentro hoje aqui. Para quem vai almoçar em casa, o convite fica então para parte da tarde, para vir para cá a partir das 13 horas. Já começa o Livre Estação, primeira vez aqui, né?
4: Sim, a primeira vez que o Livre Estação vai daqui e vai dar uma boa animada.
3: Muito bem. E depois era o estilo musical e o sorteio da rifa vai acontecer também à tarde, né?
4: Sim, entre troca de bandas.
3: Muito bem. Tá certo então. Muito, Sérgio, mais algum recado pros ouvintes aqui? Fica à vontade.
5: Tu tem bastante sorte.
3: Essa.
5: Pneu furado.
3: Eu sei. Mas olha, tem muita gente pra ajudar a trocar o pneu, acho.
5: Eu acho.
3: se não tiver ninguém pra trocar o pneu, cheguei aqui, já de início aqui é um bom sinal. Já estamos aí começando o dia, começando o domingo, nas andanças que a gente tem pelas comunidades. Hoje temos vários compromissos por aí, é o pneu furado aqui na nossa unidade móvel, mas isso faz parte, né? Isso acontece. Muito bem, valeu do S.
0: Valeu.
3: Tô ficando por aqui com a nossa cobertura, registrando aqui também fotos e vídeos aqui da movimentação da festa quermesse da comunidade São João Batista La Salle, da Liga Arroio Grande, Arauto FM, sempre junto nas comunidades, fazendo a cobertura, fazendo a divulgação e também aprestando todo aquele serviço especial aí, especialmente na hora da parte da manhã, certo? Um abraço.
0: Valeu.

0: Paz e para Pampanha Tradicional, musical Encanto, Madeline Montanari.
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2: Já tem.
0: Os atuais, grande Omar, Fernandinho.

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1: 12 para o meio-dia. 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

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Doce, manda um alô pra turma, pra galera do Peixe em Santa Clara. Estamos na escuta, fazendo um vazio aqui, viu? Manda um abraço pra todos os ouvintes. É o Cláudio Miro. Cláudio Miro, tinha um jogador do Inter com esse nome, não tinha não? Tinha o Valdomiro, que era o ponta esquerda, mas eu acho que o Cláudio Miro também, e aí pela camiseta eu já vi que tu é colorado, então deve ser uma homenagem, né? Cláudio Miro, lembro. Ah, tinha o Figueroa, lembra? Manga. Rapaz, que timaço. Escurinho, Falcão.

Ó, meu amigo Valmor Klein, tudo bem? Aí em Lajeado. Um abraço, bairro São Bento. Ó, já passei tua dica aí pro

ótimo domingo pra vocês. Hélio e Nelassi Wenzel, Santa Tecla, bom dia, boa semana pra vocês também. Bom dia, meu amigo do S, estamos sempre na escuta, viu? Se puder, manda aquela do garçom amigo.

Banda Magia. Gente, vou sortear hoje, no finalzinho do programa, uma chaleira elétrica. Tá bom demais, né? Vai lá, clica.

0: já tá almoçando aí? Quem já tá almoçando? Ei, depois só um sagozinho com creme, hein? Meu Deus do céu.
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0: 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Aliás, o pessoal do Odontotop tava ontem no jantar, né? 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É, turma, hein? Um abraço pra vocês. Um abraço pra Vanessa, o pessoal todo aí do Odontotop. 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

Temperatura em 16 graus e não vai passar disso, hein? Acho difícil. É, vem até chuva, né? Vamos lá, direto do portal Arautos, destaques em notícias. Foram entregues os primeiros cartões do programa Operação Terra Forte para agricultores de Venâncio. O ato ocorreu na agência do Banrisul. Nessa etapa inicial, 6 produtores rurais receberam os cartões que garantem acesso ao benefício de até R$ 30 mil por família. Valor disponibilizado em parcela única para investimentos voltados à recuperação produtiva, ambiental e ao fortalecimento das propriedades rurais. O Serviço Especializado de Referência à Saúde da Mulher, o Ser Mulher RS, iniciou oficialmente os atendimentos junto ao SEMAI em Venâncio, hein? Olha aí que baita notícia! O programa, implantado por meio de parceria entre o governo do estado e o município, passa a oferecer atendimento com foco no cuidado ao câncer de mama e de colo de útero, endometriose, infertilidade, climatério, que é um problema, a mulherada sofre, adenomiose e miomatose uterina. Tá aí, mulherada, mais informações no SEMAI, hein? Aproveita. 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É só, no momento tem nebulosidade presente sobre grande parte do Rio Grande do Sul. Ocorrência de chuva forte e moderada sobre o centro, vale, serra e nordeste. Do jeito que você sempre quis. Tendência para as próximas horas é de manutenção dessa condição, com possibilidade de temporais isolados e eventual queda de granizo em áreas do oeste, Missões, noroeste e do centro. Aqui nos vales são esperadas pancadas de chuva de fraca a moderada intensidade. Era isso, e amanhã é chuva também.

dela, só uma canção. Atendendo pedidos aqui na programação da Arauto. Falando em pedidos, minha gente, tem muitos aqui, né? Quer dizer, pedidos não, mas alôs, né? Ah, pedidos não vai dar mais pra atender porque estão na correria. Manda uma música pra nós aqui na Malhada, estamos aqui na escuta. É, Vilseu Pause, pode ser do Vilseu, é a Mauri da Malhada. Voltei agora. A Mari Sorrir, que valsa linda, né? Linda, linda, linda. Um abraço pra vocês aí na Malhada, Passo do Sobrado. Estamos de aniversário, estamos no aniversário do André. Pensa numa carne buena. Vamos, pelas fotos, hein? Manda uma música pra nós aí, bom trabalho. Valeu, um abração pro Luiz André Gonçalves. E parabéns aí ao aniversariante. Bom dia do S, aqui é o Rudimar Link, da 17 de junho. Quero oferecer uma música pra minha esposa amada. Oh, Silvia Chimonec.

O amor está no ar. Estamos fazendo almoço juntos. Olha, a caipirinha fizeram juntos. Eu quero saber o seguinte: se fizeram sagu juntos, um fez sagu, outro fez creme, né? Não, peraí. Pra provar o amor, tem que ter um saguzinho com creme, gente. Me manda o link pra participar das promoções. Já vou te mandar. Peraí. Só um pouquinho. Isso aqui é rapidinho aqui. Copiar. Colar.

0: Se der, toca uma do Teixeira. É o Noé de São Leopoldo, ô Noé. Teixeirinha, é bem bom, né? Eu toquei há pouco Tordilho Negro, mas foi com Serranos. É boa também, né? Do saudoso Teixeirinha. Bom dia, tudo certo? Gostaria de escutar a música Foto 3x4. Ô, tempo feio, né? Muito bem, valeu, um abraço. É, mas é, faz parte, né? Estamos no outono e a gente precisa de uma chuvinha também, é claro.
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Meu amigo, é o Rony, né? O Rony pediu, é o Rony. O Rony, se toca aquela música dos irmãos, do garçom, né? É, garçom, é o que ele pediu aqui do garçom? É uma dos, de onde é essa? Tô na escuta, se puder toca os irmãos, garçom amigo. Eu não achei garçom amigo, mas eu achei o garçom confidente, o garçom particular, o garçom conselheiro. Bah, mas tem garçom com os irmãos, hein? Mas vamos fazer o seguinte, eu vou rodar então com

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0: Flor do meu jardim. Vão tentar encaixar no último bloco. Agora não vai dar? Ah, que eu já tenho uma do Teixeirinha que o pessoal me pediu. Vou botar o velho casarão. Essa eu vou ficar te devendo hoje, tá bom? Essa hoje eu vou ficar te devendo. Um abraço. Grande Armindo Fóssil. Mas vou botar o Teixeirinha pra ti aqui, tá? Tem mais pra mandar abraço por aqui, viu? Manda uma música pra nós da Brandt. Raniel, Patrick dos Santos, Vitória Seidel, Valdomiro Seidel, Michelo Carvalho. É Michela ou Michela? Deve ser Michela, né, Carvalho? Aquela dos olhos negros, vai dar? Vai? Ok. Ah, eu tenho a versão nova. Eu vou botar aquela dos olhos negros pra vocês aí, tá? Um abraço. Já tá programada, casualmente, viu? Tô só pela festa na Rui Grande, grande Rony, valeu, gente. Ó, vou fazer o sorteio no finalzinho, já pode, tá? Se preparando aí que eu vou fazer o sorteio da chaleira elétrica. E amanhã, acho que é às 5 da tarde, né? Tem o sorteio da televisão, 65 polegadas. Vai, é um cinema aí pra te olhar a Copa.
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2: 19 para uma, Arauto.
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0: legal. Mas o tempo que a gente relembra uma música bonita, Apartamento Vazio. Toque o interfone, não precisa dizer seu nome, vou saber que é você. Sadir, queridíssimo. Ei, saudade desse bom amigo.
1: Apartamento vazio, sentindo frio.
0: Aí é ruim, né? É ruim.
1: Se quiser voltar, pode me ligar.
0: Sem ter hora marcada. Tá aí, Apartamento Vazio, banda legal, e tá na hora do sorteio.
2: 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Agora, mais alguém vai ficar
0: muito feliz que vai levar pra casa uma chaleira elétrica. Ah, que presentão, hein? Vamos lá? Final do telefone é 87. Mais um, 7. De novo? O resto, dá uma olhadinha ali, de novo? Mais um 7. Tá correto? Então tá. 8777. Mas é. Vamos ver quem é. Vai aparecer na tela pra mim aqui, o pessoal tá fazendo a busca. Davi Valentim Schneider Azeredo. Mas que tal, Davi? Mas é, Davi, hein? Davi Azeredo, 8777, leva a chaleira elétrica. A produção já vai te mandar aí os recados aí, tá? Como você deve proceder. Ô, oh, tem colega nova amanhã aqui na casa? É, na recepção, como é? Qual é o nome dela? Vitória? É mesmo? Gil? Ei, tá aí a Dayana. A Dayana foi promovida? Sério? Social mídia. Vai cuidar só da. Ai, aí vem mais dancinha. Meu Deus do céu. A Dayana Calpus vai cuidar só das redes sociais. Social mídia. Foi promovida. A Dayana Calpus foi promovida. E ela vai cuidar só disso agora. Xiii. Ih, vai sobrar sexta-feira. Vocês viram já o vídeo de sexta-feira? Boas-vindas à nossa nova colega Dayana, parabéns pela sua promoção.

0: uma coisa, essa menina nova que vai começar amanhã aí na rádio, ela fala alemão também? É capaz que não, né? E toca a gaita!
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0: 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Atualmente 2 horas. 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
2: 28 para as 3, Arauto.
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1: 4:28, Arauto.
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3: 5:27. 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
2: 5:01, Arauto.
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1: 29 para 6, Arauto.
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3: Um minuto para seis. 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
3: 6:29, Arauto.
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2: 7:01, Arauto.
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1: 7:28, Arauto.
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